0: Santo Padre, os fiéis de língua portuguesa desejam testemunhar-lhe filial afeto e sincera fidelidade e rezam por todas as intenções do seu ministério apostólico universal. No final desta audiência, cantaremos a oração do Pai Nosso em latim. Depois, o Santo Padre concederá a bênção apostólica, com um pensamento especial às crianças, aos idosos e aos doentes. Abençoará também os terços e demais objetos de devoção que cada um tiver consigo. Leia agora um resumo da catequese que o Santo Padre acaba de pronunciar. O terceiro capítulo da Constituição Pastoral Gaudium et Spes tem como título Atividade Humana no Mundo, levando a interrogar-nos sobre o valor do trabalho e do desenvolvimento. Alguns pensadores viram o progresso técnico, social e científico como algo que enfraqueceu a vida espiritual, chegando a entender Deus como rival do homem. Os cristãos, porém, estão convencidos que as vitórias da humanidade são antes sinal da grandeza de Deus e fruto do seu misterioso desígnio. Assim, para encontrar Deus, não se devem abandonar as ocupações humanas, mas...
1: Por một bài giáo lý của Đức Thánh Cha được tóm tắt lại bằng tiếng Bồ Đào Nha, để các tín hữu nói tiếng Bồ Đào Nha có thể hiểu được.
0: Promovendo a vida de todos e construindo futuro melhor. Agora o Santo Padre saúda em italiano os fiéis de língua portuguesa.
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1: 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Anh chị em, trong khi chúng ta chu toàn các hoạt động của mình, anh chị em hãy luôn bảo vệ phẩm giá của con người, cải thiện điều kiện sống của tha nhân và chỉ đặt tất cả niềm hy vọng của mình nơi Thiên Chúa. Xin Thiên Chúa chúc lành cho anh chị em và cho gia đình của anh chị em.
0: 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No desempenho das vossas atividades, defendei sempre a dignidade humana, promovei as condições de vida do próximo e ponde só em Deus toda a esperança. O Senhor vos abençoe, a vós e as vossas famílias.